0: cor da criança se transformou. Ela continuou chutando muitas vezes para fora, na trave, mas numa alegria imensa, alegria de quem continuava tentando sem se desestimular. Naquele quase empolgante do pai, estava o elogio à tentativa. Estava a congratulação pela persistência, pelo esforço, mostrando que quanto mais tentativas houvesse, mais bolas dentro ela conseguiria. E foi isso mesmo que ocorreu. Ela começou a acertar muito mais que antes. E cada antigo erro virou um divertido quase cheio de risadas. Pensemos em nossas vidas, em nossas atitudes. Na maioria das vezes, queremos acertar. Nossas intenções são boas e estão dentro da compreensão que temos sobre essa ou aquela situação. Chamar de erro, de falha, de defeito, parece crueldade conosco mesmo. Quem sabe se trocarmos o não consegui, o errei, o não deu certo, pelo quase? Consigamos perceber que tentamos, que fomos atrás e que precisamos nos dar novas chances. As leis divinas nos dão novas chances sempre. Por que nós mesmos não nos daríamos? Não se trata de iludir-se com palavras amenas, como alguns podem pensar. Trata-se de ser autoexigente, sim. Mas exigirmos da maneira correta, sem julgamentos frios, sem autodesestímulo ou autodepreciação. O quase da brincadeira de pai e filha será correspondente a dizer ou sentir: dessa vez eu não consegui. Cheguei perto e agora eu sei como fazer melhor. Ou ainda não cheguei lá. Quando alguém fracassa em qualquer atividade, isso não representa debilidade de esforço ou falta de vontade bem direcionada. Antes, transforma-se em um elemento de experiência para futuras tentativas. Por isso, mesmo que os seus resultados não sejam, neste momento, aqueles que você busca, continue acreditando. Utilize palavras otimistas no seu dia a dia. Persista. Acredite na sua capacidade e nas suas experiências. Pense nisso, mas pense agora. Chegamos assim ao final de mais um Pense Nisso. 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
5: 8 e 7.

Fácil de ouvir, Centro-América FM Easy, estamos de volta aqui com clássicos da original, entrando na última hora e lembrando a você que hoje, sexta-feira, é a última edição da semana, né? Depois os clássicos vai voltar só na segunda-feira. Atualizando a temperatura, continuamos aqui com 31 graus nessa noite, 56% de umidade em Cuiabá e 29 graus, 49% de umidade em Sinop. Primavera do Leste, também 29 graus, com 37% de umidade. Eu sou o Wally George com você. Muito obrigado pela sua audiência. Tá gostando da música boa aí do outro lado? Eu sei que tá. Então, feliz noite de sexta-feira pra você e vamos juntos com mais uma hora de clássicos aí até às 9. E agora com John Denver. Sunshine on my shoulders.

0: Fighting Range, James Taylor, nos clássicos da original, mais um bloco aqui nessa noite de sexto. Ainda John Denver, Sunshine on My Shoulders.
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6: 8:20.

Arthur Stem, Christopher Cross, nos clássicos da original, da sua rádio favorita. Clássicos volta já. 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
12: Em uma sensível composição, o sucesso que você não esquece apresenta uma canção inspirada no nascimento da filha do compositor Andrew Ferris, da banda Inexus. Num momento em que ele queria mostrar ao mundo o quanto é maravilhoso ter algo a mais na vida para pensar e se preocupar além de você mesmo. A música de 1992 fala de uma linda garota, assustada e amedrontada, que quer ir para casa e quer proteção. E chegou a ser usada em um comercial para uma campanha contra a anorexia. O sucesso que você não esquece de hoje é do Inexus, Beautiful Girl.

0: ouvimos mais uma edição do Sucesso que Você Não Esquece. Até a próxima edição.
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This Masquerade, Carpenters, nos clássicos da original. Ainda Air Supply, Lonely is the Night. E também aqui no começo do bloco tivemos a história da canção contada aqui com o sucesso que você não esquece, Beautiful Girl, do Inexcess. Vamos a uma música e vinho em seguida as últimas dos clássicos de hoje.

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1: Olá, ouvinte da Rádio Easy. Hoje, nossa taça de conhecimento sobre o fascinante mundo do vinho é sobre o conceito de terroir. Você que lê e se interessa sobre o tema vinho, já deve ter se deparado com esta palavra. E afinal, qual o conceito de terroir do vinho? A palavra terroir é uma das mais utilizadas no mundo do vinho e talvez uma das menos compreendidas. Não existe uma tradução literal, mas sim um sentido para esta palavra. Para entendermos melhor, vamos imaginar a seguinte situação. Temos uma mesma espécie de uva, a Cabernet Sauvignon, porém plantada em dois locais diferentes, como por exemplo Bordeaux na França e Vale do Maipo no Chile. As uvas colhidas nestes dois locais terão diversas características únicas, devido à ação de elementos diferentes de cada local, como o tipo de solo, a altitude e a exposição solar. Isso trará ao vinho o mesmo efeito, uma certa singularidade, pois não existem locais completamente iguais. Podemos concluir que terroir é a união das condições naturais que influenciam o desenvolvimento da planta videira e automaticamente as condições de seus frutos, as uvas. Portanto, ressalto que a ação do homem pode alterar as características de determinados locais de produção, originando novas características que influenciam a uva e suas propriedades. Um vinho de qualidade transmite as características de seu terroir, que sofre modificações a cada safra, gerando vinhos singulares, deixando o mundo do vinho mais e mais apaixonante. E se você, ouvinte, quer sugerir um tema para o nosso programa, envie pelo meu Instagram, @jonas.sommelier. Será um prazer. E agora, no Música e Vinho, fique com um som de Cogumelo Plutão, Esperando na Janela.

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5: 8h53.
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5: Fácil de ouvir. Clássicos da original ficando por aqui, última edição da semana e volta na segunda-feira às 7 da noite, né? Vem aí Voz do Brasil e 10 da noite tem o Easy Night, então às 10 a gente se encontra e vamos seguir juntos aqui até a 1h com o Easy Night e música boa, claro, levando música boa aos seus ouvidos aí. Na internet ela não para, né? Pode acessar o site, aplicativo ou plataformas de streaming. Para fechar os clássicos de hoje tem David Sigerson, I Never Fall in Love.

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19: 10 horas e 4 minutos.
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19: 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Sexta-feira, 18 de setembro de 2026. Vamos atualizar aqui a temperatura. Cuiabá agora com 28 graus, 63% de umidade. Sinop com 27 graus, 59% de umidade. Primavera do Leste, 27 graus, 44% de umidade. Estamos em rede de rádio com muita música boa para você que acompanha aí pelas ondas do rádio e também, claro, a você que acompanha pela internet. Eu sou o Oli Jorge com você por aqui até a meia-noite com Easy Night a partir de agora.

Rubbernecking, de Elvis Presley. Uma versão de 2003, revisitada, remasterizada, remixada, como se diz. Nova roupagem. E a gente curtiu aqui na noite dessa sexta-feira no Easy Night. Elvis Presley, ainda Jota Quest, Morrer de Amor, Oh Me, Cheerleader, Billy Joe, My Life e Michael Bublé, Save the Last Dance for Me, que abriu o Easy Night dessa noite.

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17: 10 e 26.

0: Genesis, That's All. Pink, Never Gonna Not Dance Again. Jason Mraz, Love Someone. E também Crowder House, Better Be Home Soon, aqui nessa noite de sextou com Easy Night, que volta já.
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12: 10:45.

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E a gente segue aqui com Easy Night. Agora tem Kate Bush, Wuthering Heights.

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Diamonds, Rihanna aqui no Easy Night, fechando a primeira hora de Easy Night dessa sexta-feira. Também Roy Orbison, You Got It, Michael Jackson, Off the Wall, e ainda Kate Bush, Wuthering Heights, e eu já volto.

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1: 11:02.
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1: 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Sexta-feira já pegando a reta final. Entramos na última hora dessa sexta-feira, 18 de setembro de 2026. Agora em Cuiabá, atualizando aqui. 28 graus, 64% de umidade. Foi de 38 a máxima dessa sexta-feira. Amanhã, sábado, deve ser de 38 também. Sinop, 26 graus agora, 63% de umidade. Primavera do Leste, 26 graus e 47% de umidade. Vamos juntos, até a meia-noite então tem Easy Night. Temos pela frente essa hora inteirinha. Eu sou o Wally George. Obrigado pela audiência, é um prazer ter você aí, viu? Com o rádio ligado, colado no ouvido ou se conectando pela internet com a gente. No Easy Night agora tem a voz, a interpretação e a música apaixonante de Laura Pausini, La Soledad.
2: Marcos

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Feeling. Velho Howard Arnold, aqui com a versão desse grande sucesso da música mundial. Ainda Mike and the Mechanics, Taken In, e também o Wiz Khalifa, Charlie Puth, See You Again. Quem abriu o bloco foi Laura Pausini, abriu essa última hora de Zinaide com La Soledad. E tem mais pra você daqui a pouquinho.

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2: Onze e vinte.
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2: Easy Night de volta por aqui para abrir mais um bloco do, na noite dessa sexta-feira. Tem Ellie Goulding, How Long Will I Love You?

Superwoman, Stevie Wonder, Bee Gees, Massachusetts, George Versillo, Sensível Demais, Sam Smith, Too Good at Goodbyes, Simon & Garfunkel, The Sound of Silence, e também Ellie Goulding, How Long Will I Love You. Eu já volto com as últimas duas sinais de hoje.

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E já é em reta final, o último bloco do Easy Night de hoje. E o som psicodélico, né, de Pink Floyd, Wish You Were Here.

Centro América FM, a rádio easy, fácil de ouvir, Always, de Gavin James, aqui nessa noite de sextou, que tá chegando ao fim também, né? Ainda Aphrodite Child com Raining Tears e Pink Floyd, Wish You Were Here. 6 minutos para meia-noite, Easy Night vai ficando por aqui. Amanhã tem Easy Night em ritmo de embalo, né? Com as mixagens do DJ Cleiton 7 às 8 da noite. Programação especial do seu sabadão aí. Pra você curtir e se divertir. Tô bem. Eu quero agradecer pela audiência, pelas participações de sempre, a companhia, a carona, a troca de boas energias. E desejar bons sonhos para quem vai dormir, né? E uma ótima madrugada para quem segue aí em sintonia com a Centro América FM, a sua Rádio Easy. A gente se encontra segunda-feira, às 7 da noite, com os clássicos da original. E aí a madrugada Centro América, né? E para você que segue em sintonia, uma ótima madrugada. Para você que vai dormir, bons sonhos. E que seja um final de semana abençoado, bem tranquilo, né? Pra todos nós aí. E segunda-feira a gente se encontra novamente. Antes de ir embora, eu quero também aproveitar aqui e compartilhar com você que está aí do outro lado na sintonia da Rádio Easy. A vida é como andar de bicicleta. Pra você ter equilíbrio, tem que se manter em movimento. E é isso. Bons sonhos e até segunda-feira. E para fechar o Easy Night dessa noite de sexta-feira, para você eu deixo aqui Jan Secada, Mental Picture.

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Que o dia mais triste do teu futuro não seja pior que o mais feliz do teu passado. Que o teto nunca caia sobre ti e que os amigos debaixo dele nunca partam. Que sempre tenha as palavras cálidas em um anoitecer frio e uma lua cheia em uma noite escura. E que um caminho se abra sempre à sua porta. Que vivas 100 anos, com 1 ano extra para arrepender-te. Que o Senhor te guarde em suas mãos e não aperte muito seus dedos. Que teus vizinhos te respeitem, que os problemas te abandonem, os anjos te protejam e o céu te acolha. E que a sorte das colinas celtas te abrace, que as bênçãos de São Patrício te contemplem, que os teus bolsos estejam pesados e o teu coração leve. Que a boa sorte te persiga e a cada dia e cada noite tenhas um muro contra o vento, um teto para a chuva, bebida junto ao fogo e risadas que consolem aqueles a quem amas. E que teu coração se preencha com tudo o que desejas. Que Deus esteja contigo e te abençoe. Que vejas os filhos dos teus filhos. Que um infortúnio te seja breve e que te deixe cheio de bênçãos. Que não conheças nada além da felicidade desse dia em diante. Que Deus te conceda muitos anos de vida. Com certeza, Ele sabe que a terra não tem anjos suficientes. E assim seja a cada ano, para sempre, para sempre, para sempre.

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0: A resolução do Tribunal Regional Eleitoral passa a transmitir o horário eleitoral gratuito sob a responsabilidade dos partidos políticos. Voltamos com a nossa programação normal em 25 minutos.
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1: Muito bem, 6h25 agora. Bom, ótimo sábado. Obrigado pela companhia nesta manhã. 19 de setembro. A boa música a partir de agora. Vamos aí com o Happy Day até às 7h. Vamos dar início aí ao Classe Executiva. Só amanhã sempre com mais classe. Só brilhando. Tudo de bom, viu? Dia produtivo e iluminado. 6h25 agora.

0: 10h44.
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4: 6h47.

obrigado aí pela sua audiência. 6h50 agora. Forte abraço. 27 graus a temperatura neste momento em Cuiabá. Bom, lembrando o seguinte, viu? 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

Final da tarde, às 18 horas, tem o programa Easter Rock and Roll. Sim, um programa feito especialmente para você, ouvinte da Central América. Muito obrigado pela sua audiência. Grande abraço aí. 6h59. Atenção você nos parques, pelas ruas e avenidas, fazendo a sua caminhada. 27 graus a temperatura neste momento. Hidrate-se, viu? Lembrando que a temperatura máxima para hoje, 39 graus. Curtiu aí a programação? Muito obrigado pela sua audiência. O Happy Day volta amanhã às 5 da madruga. Lembrando que vamos com o Pense Nisso, aquele momento de reflexão, e já já também teremos aí o nosso Classe Executiva, só amanhã, sempre com mais classe.

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0: Nossos personagens. Na Grécia e na Roma antiga, era comum os atores se utilizarem de máscaras para interpretar seus personagens. A essas máscaras era dado o nome de persona. Daí a origem da palavra personagem. A palavra persona vem do latim personare, ou soar, através de, pois essas máscaras faziam com que a voz dos atores bem chegasse aos espectadores. Muito mais tarde, no século XX, um célebre estudioso da mente e do comportamento humano, o suíço Carl Jung, se utilizou da mesma palavra para descrever um tipo de comportamento dos seres humanos: o de utilizarmos máscaras para nos relacionarmos. Não somos poucos os que nos utilizamos de pesadas máscaras para esconder dores, dificuldades e dramas que marcam nossa alma. Não somos poucos os violentos e agressivos que fazemos desse comportamento nossa rota de fuga para esconder fragilidades, medos e inseguranças. E, em grande número, somos os críticos inveterados, os justiceiros de plantão, apostos para apontar o dedo, acusar, mas que agimos assim para esconder agudos sentimentos de inveja. Outros de nós, prepotentes, tiranos, sempre a humilhar e a espezinhar todos, escondemos atrás dessa máscara complexos de inferioridade e as próprias limitações. Não faltam os que nos posicionamos como paladinos da moral, da ordem, intolerantes com os deslizes alheios, buscando dessa maneira disfarçar em nós profundos distúrbios comportamentais e morais. Quase sempre refletimos o oposto do que somos em realidade. É por essa razão que, ao encontrarmos um companheiro de jornada que se mostra difícil, pesado, bom será que avaliemos se tratar de uma alma frágil, em rota de fuga através de máscaras, que escolheu para representar um personagem que efetivamente não é. Verificaremos que, ao perfurarmos a casca, ao analisarmos com mais cuidado, encontraremos a alma dizendo das suas dificuldades, buscando fugir de si mesma. Para esses companheiros, utilizemo-nos do olhar de amor, da indulgência, da compreensão, em exercício de tolerância. Se hoje já conseguimos perceber as limitações na alma daqueles que seguem conosco, utilizemos o olhar do entendimento para com eles. E toda vez que eles nos oferecerem as pedras e espinhos da personalidade que apresentam, ofertemos a compreensão. Todo progresso individual, toda descoberta de si mesmo, é processo solitário e doloroso. Não é por outro motivo que muitos adiamos o encontro conosco mesmos, estagiando em processos difíceis que levam a lugar algum. Assim, se conseguirmos perceber em nós algum desses mecanismos de fuga, esforcemo-nos por deles nos desvencilhar, buscando o encontro inadiável conosco mesmos, no processo de sublimação pessoal. A revisão de conceitos e atitudes nos convida a nos dispormos ao abandono do que nos for inconveniente e nos esteja a reter a marcha do progresso. Proponhamo-nos à renovação de opiniões, de posições enrijecidas sempre que necessário, abraçando diretrizes morais enriquecedoras. Fará bem a nós, fará bem ao mundo. Pense nisso, mas pense agora. Chegamos assim ao final de mais um Pense Nisso. 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
1: Muito bem. 7:05 agora no ar até o meio-dia. Os ouvintes já, né, manifestando aqui, mandando sua mensagem de voz, de texto, né, dizendo: olha, eu estou aqui no parque, estou fazendo a minha caminhada, que bom, viu? Bom que você está cuidando aí de sua saúde. Hidrate-se, viu? Bastante água, água de coco, enfim, fique à vontade. Bastante líquido. Boa caminhada, viu? Você nos parques de Cuiabá, Várzea Grande. Muito obrigado pela sua audiência. Deixa a trilha sonora por conta aqui da programação Classe Executiva, tá? E você está indo para o trabalho nesse momento? Está no seu carro, está aí no seu veículo, no trânsito, no transporte coletivo, no, né, nos aplicativos. Muito obrigado aí, viu? Tenha um excelente sábado. Tenha você um dia produtivo onde quer que você esteja nesta manhã. Muito obrigado pela audiência. Está no ar aqui, ó.

Marco Smith, aqui é o Oscar Rondon. Estamos indo trabalhar, ouvindo essa trilha sonora maravilhosa da Rádio Isis aqui. É o que eu falo, a gente sai de manhã para trabalhar com a trilha dessa, não tem como chegar estressado no serviço. É o mesmo quando eu volto para casa. A gente vem ouvindo a Rádio Isis também, chegando em casa, a gente chega sereno nesse sentido.

sábado maravilhoso, viu? Ah, deixa eu mandar um abraço para você que está aí ligado, conectado na Centro América, em Campo Novo do Parecis. Muito obrigado, viu? Tem lá o Marcos, está curtindo a programação, está na academia e ouvindo a programação da Centro América. Campo Novo do Parecis, muito obrigado pela audiência aí.

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1: Curtindo aí a programação, Rockin' the Bone Man com Human YouTube, Roser, Rico Kazek. Muito obrigado pela sua audiência nesta manhã. Deixa eu atualizar aqui a temperatura neste momento em nossa capital. É um sol para cada, 29 graus. A umidade está baixando, viu? Então preste atenção, hidrate-se, tome bastante água. 39 graus é a temperatura máxima para hoje. Deixa eu aproveitar aí que o dia está gostoso, está quente. Você fique quente também no seu trabalho, né? O quente em sentido de ter boas energias. Então, para você que está aí no comércio, você que está aí nos escritórios, clínicas, nos bairros aqui de nossa capital, nos supermercados, temos audiência nos mercados aí. Muito obrigado, viu? Um forte abraço. Está em casa, trabalhando em casa aí nos bairros de nossa capital. Um forte abraço. Você que está na região central aqui de Cuiabá, muito obrigado aí pela audiência. Dia produtivo sempre. Atravessando a ponte Várzea Grande, bem-vinda sempre aqui na programação. Muito obrigado aí pela sua audiência. Forte abraço, um sábado daquele jeito. E é claro, junto com o sábado, vem lá um fim de semana espetacular pra você. Lembrando que daqui a pouco vem lá o sucesso que você não esquece. Fique ligado, porque o Paulo Vaz trazendo sempre aí um grande clássico, acompanha sempre uma boa história. Daqui a pouco também aí a música do dia pra você curtir. Aquela programação especial feita para você, ouvinte especial.

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1: 7:41.
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0: Surgiu o bom baiano.
1: Outra banda de reggae.
0: Vamos surgir. Junto com Samuel Rosa, programação Classe Executiva no ar por aqui, 7h52, música boa.

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15: Muito bem, hoje nós vamos com The Police, um grande clássico lá de 1981. É uma música que fala sobre um homem apaixonado que percebe que cada pequeno gesto da mulher por quem é apaixonado parece mágico, mas ele tem dificuldades aí em declarar os seus sentimentos. A letra foi escrita pelo Sting e se tornou aí um dos maiores hits da banda, chegando ao primeiro lugar no Reino Unido. Estamos falando de Every Little Thing She Does Is Magic. The Police.

0: The Police aqui na programação Centro-América. Ó, 8h10, muito obrigado pela sua audiência nesta manhã de sábado. E hoje eu estou recebendo muitas mensagens, né? Todas elas concorrendo aí para no dia 25, dia do rádio, concorrendo a vários mimos. Você que ainda não mandou a mensagem de voz, mandou a sua mensagem de voz dizendo aí por que você é fã da Centro América FM, você não está sabendo dessa promoção do dia do rádio? Então eu vou te contar agora. Dia 25 estaremos comemorando o dia do rádio. Muitos mimos que serão sorteados durante todo o dia, tá? Para você participar e concorrer, basta mandar aí a sua mensagem de voz respondendo por que você é fã da Centro América FM. Automaticamente você já vai concorrer aí a esses mimos aqui no dia 25, para comemorarmos juntos o dia do rádio. E como é que faz uma mensagem de voz? É assim, ó, respondendo, ó.
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ser feliz, muito feliz. Barão Vermelho aqui na programação Centro-América, Shabuz, Ariane, The Police. E você aí do outro lado curtindo a nossa programação, excelente.

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0: Muito bem, confira então 31 graus a temperatura neste momento. A umidade está baixa, está aí em 51%. A temperatura máxima para hoje, preste atenção porque é um sol para cada, em 39 graus.
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uma melhor que a outra, né? Fala a verdade. Pet Shop Boys, Portugal, The Man Can Feel the Steel. Quem mais? Ariane, Beatles, Irene Cara. E você aí do outro lado curtindo a nossa programação nesta manhã de sábado. 10:02 agora.

0: nosso ser humano como um todo.
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3: 10:04, dando uma olhada no tempo aí, nuvens no céu neste momento, será que chove? Sei não, hein? Poderia uma chuva nesta manhã de sábado, iria cair bem, né? Afinal de contas, a umidade relativa do ar neste momento está em 36%, ou seja, bem baixa, né? Então a chuva ia cair muito bem. Não tem previsão, mas vai que, né? 10:05 agora, Christopher Cross.

0: chegando aí o Fabrício Baldini, está no ar.
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2: Olá, ouvinte, um bom dia para você que está ligado na Rádio Centro América Easy. Idosos com 85 anos ou mais já podem procurar uma unidade de saúde da família de Cuiabá para receber a vacina Pneumo 20. A aplicação começou na última quinta-feira, 17 de setembro, e segue as novas orientações do Ministério da Saúde. A vacina protege contra a doença pneumocócica e é gratuita. Em Cuiabá, a dose está disponível nas 72 unidades da saúde da família da rede municipal. Para receber a vacina, é preciso apresentar o cartão nacional do SUS e, de preferência, a caderneta de vacinação. Assim, a equipe já pode conferir as doses recebidas e verificar se há necessidade de atualização. Para os idosos a partir de 85 anos, a orientação é de uma dose da Pneumo 20. A aplicação leva em conta o histórico de vacinas pneumocócicas já recebidas. A vacina também faz parte da atualização do calendário para crianças de até 4 anos. Para saber qual dose é indicada, procure a unidade de saúde com a caderneta em mãos. Outras notícias ao longo da programação.
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0: Vamos nós então, Elton John, do Alipa, 10h27 agora.

muito bom, viu? Sugar Ray com Every Morning aqui na programação. Ó, 10h34, amanhã, essa semana está tendo a Semana Farroupilha, mas amanhã, dia 20 de setembro, comemora-se o Dia do Gaúcho. Então amanhã é celebrado aí a força, a coragem e as tradições do povo gaúcho. E também aí a história daqueles que cruzaram fronteiras e encontraram aqui em nosso estado de Mato Grosso um novo lugar para construir aí a sua caminhada. Então, com muito trabalho, espírito empreendedor e suas tradições na bagagem, muitas famílias gaúchas ajudaram aí a escrever capítulos importantes do desenvolvimento de Mato Grosso, contribuindo para a agricultura, a economia e a formação cultural de nosso estado. Do sul ao centro-oeste, essa história mostra que tradição também sabe criar raízes novas. Então, feliz Dia do Gaúcho, tchê! Ó!

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14: Muito bem, vamos aí com esse grande clássico lá de 1981. É um dos grandes sucessos da banda The Police. A música fala sobre um homem apaixonado que percebe que cada pequeno gesto da mulher por quem é apaixonado parece mágico. Mas ele tem dificuldades aí de declarar os seus sentimentos. A letra foi escrita pelo Sting e se tornou um dos maiores hits da banda, chegando ao primeiro lugar no Reino Unido. Vamos curtir então The Police com Every Little Thing She Does Is Magic. 10h45, é destaque de hoje. Pode aumentar o volume aí, você está na Centro América, classe executiva.

América, 10h53 agora. Daqui a pouco vem aí o horário político. Atenção, emissoras da Centro-América, já. Daqui a pouco, logo mais às 11h25, Mariângela Prado por aqui. Ó, 18 horas o programa Isto é Rock and Roll. Aguardo pela sua audiência por lá, viu? 18 horas, programa feito especialmente para você. Muito obrigado pela sua audiência. Marcos Schmidt de volta segunda-feira, 5 da madruga, lá no Happy Day. E às 8 no Classe Executiva. Forte abraço. Fim de semana iluminado para você. Até lá.

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0: Essa é o Cyndi Lauper com Girls Just Want to Have Fun. Antes, John Secada com If You Go e The Fate of a Filia com Taylor Swift na programação.
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2: Olá, um ótimo sábado para você, ouvinte. Compositores de 7 a 17 anos, de Mato Grosso e Mato Grosso do Sul, já podem se inscrever no Fez Morena 2026. A participação é gratuita e o prazo termina em 30 de outubro. O festival será realizado em Campo Grande e vai selecionar 15 músicas autorais dos dois estados. Não haverá divisão de vagas por estado. A escolha vai seguir critérios artísticos e técnicos do regulamento. Podem participar músicas de qualquer gênero, como rock, pop, sertanejo, rap, folk, MPB e música regional. Não é preciso ter uma gravação profissional. O participante pode usar o celular ou outro equipamento disponível. Os 15 finalistas serão anunciados em 5 de novembro. Eles já estarão classificados para a grande final, marcada para o dia 20 de dezembro no Teatro Dom Bosco em Campo Grande. Para os finalistas de Mato Grosso, a organização prevê transporte, hospedagem e alimentação, incluindo um responsável adulto. As inscrições são gratuitas e devem ser feitas pelo site oficial do Fez Morena.
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para o meio-dia. Dá tempo? Vou rodar só biquíni cavadão com vento ventania pra gente fechar o Classe Executiva. E daqui a pouquinho eu volto trazendo grandes clássicos na hora do almoço pra você. Hoje, te acompanho até às 4 da tarde, nós vamos juntos. Você tenha um sábado sensacional ao som da Centro América.

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2: E que privilégio estar junto com você neste sábado à tarde, aqui na Centro América. Seja bem-vindo ao Na Hora do Almoço.
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2: Através da frequência 99,1 em Cuiabá, Várzea Grande, Baixada Cuiabana. Através da frequência 95,5 em Sinop e a região norte de Mato Grosso. Meu abraço. E a quem está nos ouvindo também em Primavera do Leste, região, pela frequência 96,7. Estamos também pelo site centroamericafm.com.br e via aplicativo Centro América. Seja muito bem-vindo à edição dos clássicos Na Hora do Almoço. E a gente começa com uma canção belíssima, I Never Cry, com Elis.

Paul McCartney com No More Lonely Nights. Esse foi apenas o primeiro bloco musical do Na Hora do Almoço, que teve ainda Cyndi Lauper com Time After Time e Alphaville com Forever Young.

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1: Nossos personagens. Na Grécia e na Roma antiga, era comum os atores se utilizarem de máscaras para interpretar seus personagens. A essas máscaras era dado o nome de persona. Daí a origem da palavra personagem. A palavra persona vem do latim personare, ou soar, através de, pois essas máscaras faziam com que a voz dos atores bem chegasse aos espectadores. Muito mais tarde, no século XX, um célebre estudioso da mente e do comportamento humano, o suíço Carl Jung, se utilizou da mesma palavra para descrever um tipo de comportamento dos seres humanos: o de utilizarmos máscaras para nos relacionarmos. Não somos poucos os que nos utilizamos de pesadas máscaras para esconder dores, dificuldades e dramas que marcam nossa alma. Não somos poucos os violentos e agressivos que fazemos desse comportamento nossa rota de fuga para esconder fragilidades, medos e inseguranças. E, em grande número, somos os críticos inveterados, os justiceiros de plantão, apostos para apontar o dedo, acusar, mas que agimos assim para esconder agudos sentimentos de inveja. Outros de nós, prepotentes, tiranos, sempre a humilhar e a espezinhar todos, escondemos atrás dessa máscara complexos de inferioridade e as próprias limitações. Não faltam os que nos posicionamos como paladinos da moral, da ordem, intolerantes com os deslizes alheios, buscando dessa maneira disfarçar em nós profundos distúrbios comportamentais e morais. Quase sempre refletimos o oposto do que somos em realidade. É por essa razão que, ao encontrarmos um companheiro de jornada que se mostra difícil, pesado, bom será que avaliemos se tratar de uma alma frágil, em rota de fuga através de máscaras, que escolheu para representar um personagem que efetivamente não é. Verificaremos que, ao perfurarmos a casca, ao analisarmos com mais cuidado, encontraremos a alma dizendo das suas dificuldades, buscando fugir de si mesma. Para esses companheiros, utilizemo-nos do olhar de amor, da indulgência, da compreensão, em exercício de tolerância. Se hoje já conseguimos perceber as limitações na alma daqueles que seguem conosco, utilizemos o olhar do entendimento para com eles. E toda vez que eles nos oferecerem as pedras e espinhos da personalidade que apresentam, ofertemos a compreensão. Todo progresso individual, toda descoberta de si mesmo, é processo solitário e doloroso. Não é por outro motivo que muitos adiamos o encontro conosco mesmos, estagiando em processos difíceis que levam a lugar algum. Assim, se conseguirmos perceber em nós algum desses mecanismos de fuga, esforcemo-nos por deles nos desvencilhar, buscando o encontro inadiável conosco mesmos, no processo de sublimação pessoal. A revisão de conceitos e atitudes nos convida a nos dispormos ao abandono do que nos for inconveniente e nos esteja a reter a marcha do progresso. Proponhamo-nos a renovação de opiniões, de posições enrijecidas sempre que necessário, abraçando diretrizes morais enriquecedoras. Fará bem a nós. Fará bem ao mundo. 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
1: Neste momento, na capital de Mato Grosso, 37 graus, muito calor hoje, sol e calor. Temos umidade do ar em 39% neste momento e há previsão de chuva para hoje, chuva leve. Em Sinop, 37 graus, máxima de 38, alerta para baixa umidade, umidade do ar no momento em 25%. E em Primavera do Leste, 36 graus com umidade do ar em 25%. 36 é a máxima para hoje em Primavera do Leste.

0: John Oates com Menira, antes Flagra com a Rita Lee e Hope at Home com Hin. Agora, 12:41 na Centro América.
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0: 12:01.
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Uma das mais belas canções da música popular brasileira, Canção da América, com Milton Nascimento. Antes, John Denver, Don't Close Your Eyes Tonight. Tivemos ainda U2 com With or Without You. 1:03 na melhor rádio.

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Eros Ramazzotti com Piu Bella Cosa na programação da Centro América na sua hora de almoço. Nós ouvimos também Ray Parker Jr. com A Woman Needs Love e Brian Ferry com Slave to Love. Tivemos ainda no início desse bloco Phil Collins com You'll Be in My Heart. Agora 1:25. Daqui a pouquinho, mais canções incríveis na hora do almoço pra você.

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1: Olá, ouvinte, uma excelente tarde para você que está aí sintonizado na Rádio Centro América Easy. Duas pessoas morreram ontem após a queda de um avião de pequeno porte em uma fazenda de Poxoréu, em Mato Grosso. Entre as vítimas estão um piloto e um aprendiz. O acidente aconteceu na tarde de sexta-feira em uma área às margens da MT-130, a cerca de 2 quilômetros da Praça do Pedágio. Segundo o Corpo de Bombeiros, as equipes foram acionadas por volta das 5h35 da tarde. Quando os militares chegaram, encontraram a aeronave já em chamas. O fogo atingiu a vegetação da fazenda e foi controlado pelos bombeiros. Depois do combate às chamas, as equipes fizeram um rescaldo para evitar novos focos. O médico do SAMU confirmou as duas mortes. As vítimas foram identificadas como Rafael Feira Guedes, de 22 anos, e Zelício Filgueira Tomás, de 58 anos. A Polícia Civil e a Politec foram acionadas para a perícia. As causas da queda ainda serão investigadas. O modelo da aeronave também não foi confirmado oficialmente. Outras notícias ao longo da programação.
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0: Sensacional a programação. Créditos ao Jair Segatti. Bela programação Centro-América deste sábado, 19 de setembro. Nós ouvimos Maluco Beleza com Raul Seixas. Também Inner Circle com Black Roses. E Firehouse com I Live My Life For You. Centro-América, 1h47. Daqui a pouco, as últimas canções do programa.
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0: modernos. Antes, Bee Gees com Night Fever. E é claro que você também ouviu a chamada da promoção do Dia Nacional do Rádio. 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As melhores mensagens, claro, vão ao ar e você concorre no dia 25 ao sorteio de números, mimos, presentes para você no Dia Nacional do Rádio. Dia 25 de setembro, teremos um dia muito especial aqui na Centro América, com a sua participação e com muitos presentes. Então, fique à vontade para enviar a sua mensagem de até 15 segundos para o nosso WhatsApp 999-42-3059, DDD 65. Daqui a pouquinho nós temos o Sequência de Classe. Eu volto já.
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0: E que prazer falar, estar junto com você, falar pra você, fã da Centro América, neste sábado, 19 de setembro. Hoje eu te acompanho até às 4 da tarde. Vamos juntos em mais uma edição do Sequência de Classe.

Muito sol e calor na capital de Mato Grosso neste momento, 37 graus. 37 também em Sinop e em Primavera do Leste, 36. Seja muito bem-vindo, você fã. Para participar também via WhatsApp, fique à vontade, 65999423059. Te acompanho nesta tarde. Vamos curtir a primeira do programa com Rod Stewart, Love Touch.

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1: Olá, ouvinte, uma excelente tarde de sábado para você. A Prefeitura de Cuiabá realiza nos dias 24 e 25 de setembro o terceiro leilão de veículos de 2026. Ao todo, são 633 lotes de veículos apreendidos, removidos ou recolhidos há mais de 60 dias e que não foram retirados pelos proprietários. Mas quem é dono de um desses veículos ainda pode tentar retirá-lo antes do leilão, sem pagar as taxas de remoção e estadia. Para isso, é preciso pedir a isenção à CEMOB. Até 5 dias antes do leilão. O veículo precisa estar regularizado, inclusive com o licenciamento de 2026 e sem impedimentos documentais. Já o leilão será exclusivamente pela internet a partir das 9 horas da manhã dos dois dias. No dia 24 serão ofertados os lotes 001 a 449. No dia 25, os lotes 450 a 633. Quem quiser participar precisa se cadastrar com pelo menos 48 horas de antecedência. Outras notícias ao longo da programação.
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0: Gente, e a canção A Vida Tem Dessas Coisas. Na programação Centro-América também Lola Young com Messi e tivemos Man at Work com Don Under, agora 2h43. Especialmente a Patrícia Diniz em Fortaleza, no Ceará, nos ouvindo. Quero desejar um excelente fim de semana a você, Patrícia. A você e toda a sua família. Muito obrigada, Marcos Brito, nos ouve em Cuiabá, nos dá carona. Obrigada pela audiência. A Luzineia de Mesquita sempre. Bom trabalho pra você, Lu. Daqui a pouquinho mais canções. Eu volto já.
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Ouvimos Dido com White Flag na programação desta tarde de sábado, 19 de setembro. Também Human League com Human e Night Shift com Commodores. Canções maravilhosas para você que nos acompanha. Muito obrigada pela sua sintonia. Que seu fim de semana seja incrível.

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3:04 na Centro América, temos mais canções. Te desejo um sábado maravilhoso. Tudo de bom, onde quer que você esteja nos ouvindo. Pela frequência do seu rádio, tá em casa, tá no trabalho, tá trabalhando. Estou ao vivo aqui junto com você, trabalhando também, claro. A você que nos ouve no carro, nos dando carona. Você tem um excelente fim de semana também, tá? Obrigada pelo carinho da sua sintonia. Vamos ouvir Dan Hartman agora com I Can Dream About You.

Djavan com a canção Samurai. Essa é a programação da Centro América na sua tarde de sábado 19 de setembro de 2026. Que bom ter a sua sintonia, um privilégio estar junto com você, curtir belas canções. Ouvimos também Morrissey, George Benson, Bob e Imagination neste bloco. E começou com Dan Hartman. Agora 3:23 na melhor rádio.

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1: Olá, ouvinte! Boa tarde para você que nos acompanha. O CONTRAN prorrogou de forma excepcional a validade das CNHs que venceram ou vão vencer entre 5 de junho e 8 de dezembro deste ano. Com a medida, esses documentos serão considerados válidos automaticamente até o dia 9 de dezembro. O motorista não precisa fazer nenhum procedimento para ter direito à prorrogação. A regra vale em todo o país e deve ser respeitada durante as fiscalizações dos órgãos de trânsito. Mas atenção, a medida não vale para quem já está com a CNH suspensa ou cassada. Depois dessa data, o motorista ainda terá 30 dias de tolerância previstos no Código de Trânsito Brasileiro para fazer a renovação sem penalidade. Ou seja, até 9 de dezembro, a CNH está automaticamente válida por conta da prorrogação. Depois disso, começa a contar o prazo tradicional de 30 dias para renovar a carteira. Outras notícias ao longo da programação.
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0: Kid de Abelha na programação da Centro América com Não Vou Ficar. Na sua tarde de sábado, 19 de setembro, tivemos Clean Bandit, Sean Paul, Anne Marie com Rockabye. E Caribbean Queen no início do bloco, Billy Ocean na programação da Centro América. Agora, 3:42.
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0: 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Estamos de volta com mais um sucesso que você não esquece. Eu acredito que a música de hoje é uma das versões com personalidade de maior sucesso na música pop. A canção se chama Johnny B. Goode e foi escrita por Chuck Berry em 1958. Original do rock and roll, foi na década de 60 que ela se tornou uma das mais populares. Na letra, temos a história de um jovem cantor em início de carreira. Aliás, como esquecer a cena final do filme De Volta para o Futuro, de 1985, em que o personagem de Michael J. Fox, Martin McFly, detona o baile com uma execução endiabrada de Johnny B. Goode. Desde então, a canção foi gravada e regravada por várias vezes. Porém, a versão definitiva, em termos de originalidade e ousadia, é a de Peter Tosh, sem dúvida. O cantor jamaicano foi um dos fundadores da banda The Wailers e, com Bob Marley, regravou Johnny B. Goode em 1983. Sua versão é o que poderíamos chamar de um cover, com liberdades artísticas, pois a música do rock foi invertida para o reggae, tornando-se quase irreconhecível. E sua letra foi ligeiramente modificada para adaptar-se ao contexto jamaicano. Johnny B. Goode, no sucesso que você não esquece, com Peter Tosh.

Eu sou o Paulo Vaz e aguardo a sua audiência para mais uma história de um sucesso que você não esquece. Até a próxima edição. Bye, bye.

Back to You, especialmente a você que está na melhor sintonia. Quero agradecer Carlos Francisco em Niterói, Rio de Janeiro. A você, Jamison, em Nossa Senhora do Socorro, Sergipe, também junto com a gente. Que prazer curtir belas canções com você neste sábado. Eu quero te desejar um fim de semana maravilhoso, abençoado. Aproveite muito. E na segunda-feira eu volto junto com você aqui na Centro América. Deixo agora a Cazuza com Ideologia. Lembro que às 18h nós temos o Easter Rock and Roll com o Marcos Schmitz, tá? Forte abraço pra você, até a

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0: neste momento 34 graus com chuva em algumas regiões, em Sinop 36 graus e em Primavera do Leste 34 graus.
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2: Olá para você que está conectado em nosso site, aplicativo ou sintonizado por aqui. Nos fatos que marcaram o rock, tem lendária banda que foi banida de famoso programa de TV. E no palco do Mr. Rock and Roll, versões ao vivo em shows pelo mundo.

eu sou o Marco Schmitz e o nosso encontro especial está no ar. E o nosso programa começa relembrando setembro de 1970, quando o rock perdia um de seus maiores revolucionários. Jimi Hendrix partiu aos 27 anos, mas deixou um legado que jamais será apagado. Com sua guitarra nas mãos, Hendrix quebrou barreiras, criou novos sons e transformou para sempre a maneira de tocar o rock. Sua música atravessou gerações e continua inspirando músicos e apaixonados pela guitarra. O artista se foi, mas o som ficou. A chama de Jimi Hendrix continua acesa na história do rock. E é com ele que abrimos o programa de hoje, porque isto é rock and roll.

0: curtiu aí o som novíssimo dos Rolling Stones? Hungry foi lançada em 2023 e indicada ao Grammy 2024. A cerimônia aconteceu no início deste mês, mas Rolling Stones não levou o prêmio. Mas aqui no programa de todas as gerações, a banda é sempre premiada e bem-vinda. E se você tem uma curiosidade em saber como surgiu aquele clássico do som brazuca, vamos com esta aqui do Ira. E quem conta é o próprio compositor e guitarrista Edgar Scandurra.
1: Eu fiquei sentado nesse banco de concreto, nessa estação, e pensando no dia do meu aniversário, né? Aí comecei a refletir sobre pessoas que eu não estava mais vendo, como se fosse uma coisa muito distante, assim. Sabe, a minha namorada de adolescência, né? Uns amigos que eu tinha, o pessoal da escola. Nessa época eu tinha terminado o colegial, então eu fiquei um tempo sem estudar, então eu já tava aquela turma da escola. O colégio fazia parte de uma nostalgia pra mim, assim. Então, pensando nessas coisas, eu comecei a notar, né? Mais um ano que se passa, né? Mais um ano sem você, pensando na minha ex-namorada, né? Já não tenho a mesma idade. Foi depois que fui descrevendo a poesia toda dessa letra como ela é até hoje.

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1: De volta com este programa que traz uma hora com os grandes clássicos do rock. E não se esqueça de compartilhar com os amigos deste nosso encontro.
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1: E o fato de hoje relembra o que aconteceu durante o programa de TV de maior audiência nos Estados Unidos e uma das maiores bandas de todos os tempos, The Doors. The Ed Sullivan Show apresentava as maiores atrações musicais com plateia nas décadas de 60 e 70. Pelo fato que o programa era transmitido ao vivo pela TV, tinha regras.
3: Good evening, ladies and gentlemen. Tonight, from New York, The Ed Sullivan Show.
1: Antes da apresentação, em 1969, a produção pediu para o vocalista Jim Morrison para não cantar partes de suas músicas que falavam sobre o uso de drogas. Jim Morrison ignorou o pedido da produção e cantou na íntegra duas músicas. You know, the day destroys the night divides the day. Com isso, as outras foram canceladas e o próprio apresentador Ed Sullivan falou para Jim Morrison:
4: The Doors, never again.
1: E assim foi feito. The Doors nunca mais voltou ao programa. Banda lendária com suas apresentações, sempre envolvidas em polêmicas, mas reverenciadas até os dias.

Esta é do álbum Blaze of Glory e várias canções deste disco marcaram a trilha sonora do filme Jovens Demais para Morrer, lembra? Lá de 1990. E aí, curtindo o programa especial deste sábado? Obrigado pela sua audiência e no próximo bloco tem aquelas versões ao vivo em shows pelo mundo.

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0: Isto é... Estamos de volta e já vamos direto para o palco. Isto é Rock and Roll, com shows memoráveis que aconteceram pelo mundo e em décadas diferentes. E já começamos com a turnê pelos Estados Unidos, feita em 1964, com nada mais nada menos que Beatles.
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0: Hoje curtimos Queen no outro lado do mundo, levando o Japão ao delírio. Tivemos também Simple Minds colocando para cantar os fãs da Alemanha. E abrimos com os garotos de Liverpool, levando a Beatlemania ao vivo para os americanos. Que viagem foi este nosso encontro especial, hein? Valeu demais pela sua audiência aqui na Rádio de Todas as Gerações. Valeu, forte abraço e até o próximo sábado. Eu sou o Marco Schmitz e isto é rock and roll.
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3: 19:04.
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